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6: A especialidade da nossa bruxa não é propriamente a orientação profissional, mas dá-lhe um jeito, porque quem não tem jeito para os jeitos não sobrevive de jeito nenhum.

0: Entrem, entrem. Eu sei muito bem quem vem lá. É um casal com seu filho pequeno para saber se o futuro do menino vai ser feliz e sereno depois da aprovação do Orçamento Geral do Estado.
1: Acertou, dona Bruxa. Porquê que não vai àqueles concursos de televisão?
0: Ora, porque não tenho pachorra para aturar conversas de chacha. Mas vamos ao que interessa. É este o menino cujo futuro vos preocupa.
2: Ele é o nosso rico filho, o Joãozinho.
3: Mas os meus pais é que são os culpados de nós estarmos aqui a chateá-la, senhora dona Bruxa. Eu cá por mim já sei tudo sobre o meu futuro.
0: Sabes? Então, e como é que sabes, meu rico menino?
3: Rico ainda não sou, mas hei de sê-lo, porque o futuro é risonho. Sim, que eu confio no senhor primeiro-ministro.
2: Não sejas par, filho, e deixa ouvir a dona Bruxa, está bem?
1: A dona Bruxa acha que o meu rapaz, se não conseguir ser doutor, pode ter futuro no futebol.
0: Bem, se ele tem talento e vocação para o futebol... Talvez.
3: Olha, dona Bruxa, deixei falar muito do assunto e fica a cada barrita aos meus pais que eles acreditam em todas as histórias que eu lhes conto. O meu pai até acreditou quando eu lhe disse que o Sporting vai ganhar o campeonato.
0: Serás então um bom presidente num clube em que os sócios sejam parvos e votem em ti em todas as assembleias.
2: E na política? Será que ele tem algum futuro?
0: O que é que pensas da política, meu menino?
3: Bem... Não posso com a corrupção, porque a corrupção faz parte do estado em que o estado está e eu quero continuar a estar em bom estado.
0: Sendo assim, estou a ver que poderás ser um dia um bom conselheiro de estado.
1: Mas no fundo e realmente, qual será o melhor futuro para o nosso filho, dona Bruxa?
0: Deixa cá ver. Diz-me cá, meu menino, se eu tirasse uma perna a esse banco em que estás sentado, o que é que acontecia?
3: Eu ia buscar outro banco, juntava-o aqui a este para o equilibrar e cobrava-lhe um X por mês pela perna que a dona Bruxa tinha tirado enquanto a tivesse em seu poder.
0: Ai, não há dúvida! O vosso filho vai ser banqueiro!
3: Banqueiro? E é bestial, dona Bruxa! Vou já telefonar ao governador do Banco de Portugal para ele passar a contar comigo também! Yes!
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12: Aquele jovem vai partir para uma missão... E a família está em ânsias, dissonâncias e repugnâncias.
13: Ai, meu filho, o que vai ser da teia?

0: Deixem-se lá dessas mariquices, que o rapaz sabe para o que vai e para onde vai.
1: Pois claro, meu pai. Hei de erguer bem alta a nossa bandeira e enfrentar com toda a coragem qualquer inimigo que me apareça à frente.
0: É assim mesmo, meu filho. Vê-se logo que o meu filho sai ao seu pai.
2: Ora, mas ele também é meu neto. E eu não concordo nada que ele parta assim para uma missão tão arriscada.
3: Diz bem, minha mãe. Andei eu a criá-lo com tanto arroz, feijão e batata para agora ele ir arriscar a vida às ordens de desconhecidos que ninguém conhece.
1: Oh, mãe, eu sei tomar conta de mim e hei de voltar coberto de glória.
2: Coberto por quem? Tu já lá conheces alguma glória. Tu bem lá as mulheres com que te metes. Tu tens juízo nessa cabeça e na outra também.
1: Oh, vó, esteja descansada. Bem, vou partir.
0: Vai, meu filho. Espero que nos enches a todos de orgulho pelas façanhas que faças e cometas.
3: O quê? Também lá cometas? Ai, filho, se calhar ainda apanhas com algum bloco de gelo na cabeça. Tu desvia-te, está bem? Tem cuidadinho, filho. Lembra-te sempre da tua mãezinha.
2: Oh, e da tua avó também. Não queiras ser herói, porque os heróis são os que se aleijam primeiro. E tu não vais lá ter a avó para te tratar dos dois.
0: Deixa-se de mariquices. Deixa lá o rapaz e se embora, caramba.
1: Ah, pois. Eu não posso chegar atrasado, porque senão o meu chefe zanga-se comigo.
3: Talvez fosse bom eu ir lá falar com ele, para lhe pedir para tomar conta de ti e nunca te mandar avançar bem lá para a frente. Porque tu até és um rapaz modesto que não gosta nada de dar nas vistas.
1: Oh, mãe, a mãe tem cada uma. Ponha-se mansa e acalme-se, porque eu não vou para nenhuma guerra.
0: Pois é, até parece que o rapaz vai para a Síria ou para o Iraque. Vocês até deviam sentir orgulho por eu pertencer à claque dos super dragões.
1: Pronto, acaba eu para o derby. Oh, pai, nota-se muito que eu levo aqui o taco de beisebol e um petardo.
0: Ora, ora, tu és um rapaz avantajado e ninguém se atreve a apalpar o material.
1: Adeus!
3: Ai, adeus, meu filho!
2: Adeus, meu neto!
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0: Até que enfim que encontre alguma coisa cativante neste país.
3: Então, conta-me lá.
0: Olha, consegui obter um lugar cativo no Estádio da Luz.
12: Afinal, os portugueses são mais unidos do que muita gente julgava.
2: Ah, pois são, então. Os portugueses são tão unidos, que sempre que o Benfica joga, o estádio fica cheio só para os portugueses estarem uns em cima dos outros. Assim mesmo, bem unidos.
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Falta a violinista. Obrigado a todos.

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0: 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São 8 horas.
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1: 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São 9 horas.

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0: 10 horas em Portugal Continental e na Madeira, são 9 nos Açores. E agora, Frederico, no topo das notícias.
1: Donald Trump anuncia a compra de milhares de toneladas de gasóleo à Rússia. O presidente da Ucrânia reage com indignação e até senadores republicanos estão a criticar a suspensão das sanções contra as petrolíferas russas. Lisboa, Porto, Aveiro e Braga estão marcadas manifestações para logo à tarde nestas cidades para contestar a subida do custo de vida. O líder do PS, José Luís Carneiro, considera que as medidas do governo estão a ser insuficientes. O presidente da República, António José Seguro, avisa que a saúde mental não pode ser um luxo, tem de estar ao alcance de todos.
0: Esta hora em Coimbra estão 15 graus, 17 no Porto, 19 em Ponta Delgada e em Lisboa, 22 em Faro e 23 no Funchal. As notícias às 10, a edição é de Frederico Moreno.
1: É um acordo entre Donald Trump e Vladimir Putin. Os Estados Unidos vão comprar gasóleo à Rússia, quebrando o embargo que já dura desde o início da invasão da Ucrânia. Nos últimos meses, desde o início da guerra no Irão, o preço do gasóleo em território norte-americano aumentou 70%, algo que pode prejudicar o Partido Republicano nas eleições intercalares marcadas para o dia 3 de novembro. Trump anunciou ontem à noite que os Estados Unidos vão comprar milhares de barris de gasóleo às petrolíferas russas.
2: Isso é muito importante. São quantidades enormes de petróleo a chegar ao nosso país. E para ser sincero, quero agradecer ao presidente Putin. Temos quantidades enormes de petróleo a chegar e é diesel que é o que queremos. Estamos muito felizes em recebê-lo. Veja, nós precisamos disso. Os preços do petróleo já estão a descer rapidamente, então estamos muito felizes em recebê-lo.
1: Donald Trump procura assim ter acesso a combustíveis mais baratos numa altura de crise petrolífera motivada pelo bloqueio do Estreito de Hormuz, na sequência da guerra lançada pelos norte-americanos contra o Irão. O Partido Republicano vai a votos nas eleições intercalares marcadas para o dia 3 de novembro. Volodymyr Zelensky já reagiu a este anúncio da compra de gasóleo russo por parte dos Estados Unidos. O presidente da Ucrânia diz que é uma má decisão que vai alimentar a máquina de guerra russa. As críticas também estão a surgir, Alexandra Sofia Costa, do interior do Partido Republicano.
2: O acordo é criticado por democratas, republicanos e por Zelensky. Os democratas acusam Trump de enfraquecer as sanções contra Moscovo e de não cumprir a legislação recentemente aprovada pelo Congresso. Também entre os republicanos há críticas à decisão. O congressista republicano do Nebraska, no X, publicou um comentário a dizer que as políticas do presidente em relação à Rússia e à Ucrânia são... um fracasso. Os americanos precisam de clareza moral, não de ambiguidade moral. Já o presidente ucraniano considera que o acordo contribui para prolongar a guerra. Volodymyr Zelensky qualificou-a como uma decisão fraca, um investimento numa guerra que tem de ser terminada, não prolongada. E que Moscovo vai retribuir com mais terror. Este gesto vai criar uma nova crise com os aliados de Washington na NATO. Trump justificou afirmando que era essencial para reduzir os preços dos combustíveis nos Estados Unidos, que dispararam na sequência da decisão de entrar na guerra com o Irão e muito perto das eleições intercalares.
1: Reações a este anúncio de Donald Trump de que os Estados Unidos vão comprar milhares de toneladas de gasóleo à Rússia. 7 pessoas morreram hoje em ataques russos na região ucraniana de Zaporizhia. Entre as vítimas mortais estão 3 crianças, é o que indica o governador da região do sul da Ucrânia. Há ainda registro de 10 feridos. Vários edifícios foram atingidos em bairros residenciais por 5 bombas russas. Neste momento decorrem operações de resgate à procura de sobreviventes entre os escombros. Não dá mais para viver assim, é o mote para vários protestos marcados para hoje em cidades portuguesas. Os organizadores exigem ao governo medidas para responder à subida do custo de vida. Por exemplo, o controlo dos preços dos bens essenciais e dos combustíveis, a criação de impostos sobre os lucros extraordinários dos bancos, das empresas de energia e das empresas de distribuição e ainda a implementação de medidas que respondam à crise na habitação. Os protestos vão decorrer esta tarde em Lisboa, Porto, Aveiro e Braga. Também o líder do PS considera que a estratégia do governo está a ser insuficiente para responder ao aumento do custo de vida. Ideia defendida a João Alexandre durante uma visita à Feira de Outubro em Vila Franca de Xira.
3: é um tema incontornável em quase todas as conversas.
4: Os custos de combustível fazem sentir muito no vosso negócio?
5: Com certeza.
3: Desta vez, a conversa foi em Vila Franca de Xira, com feirantes da Feira de Outubro.
6: O combustível mexe tudo, mexe a economia toda.
3: Relatos que levam o líder do PS a insistir que o governo precisa de fazer mais para dar respostas a quem mais precisa e com avisos para as negociações do Orçamento do Estado.
7: Nós agora na especialidade procuraremos continuar a defender a necessidade do Governo responder às condições de vida e ao custo de vida das pessoas. Há um princípio fundamental. O Governo não pode, em circunstância alguma, querer ganhar dinheiro com o sacrifício.
3: Quanto às dúvidas manifestadas pelo PS depois da apresentação da proposta sobre as obras do PRR, mas também sobre a recuperação das regiões afetadas pelas tempestades do início do ano.
7: O Primeiro-Ministro deu a sua palavra também na Assembleia da República hoje, mas agora vamos olhar para o orçamento com toda a atenção para verificar se os recursos financeiros que estão previstos são ou não suficientes para essas necessidades. Se não forem suficientes em sede de orçamento, é preciso conhecer quais são as outras eventuais fontes de financiamento desses investimentos.
3: Com o secretário-geral do PS, José Luís Carneiro, a garantir que, até ver, não há arrependimentos com o anúncio da abstenção do PS na votação do orçamento.
7: O Partido Socialista não empurrará o país para um precipício político. A partir do momento em que o Primeiro-Ministro também assumiu as exigências que nós lhe colocamos, nomeadamente em relação à revisão da Constituição.
3: Segue-se a discussão no Parlamento, onde o PS promete dar luta em várias frentes, sobretudo em matérias como a habitação.
1: Líder do PS em contacto ontem com feirantes em Vila Franca de Xira a exigir ao Governo mais medidas para minimizar a subida do custo de vida. O Presidente da República defende que a saúde mental não pode continuar a ser relegada para segundo plano. António José Seguro qualifica a situação como um drama para muitas famílias e pede mais prevenção. Numa mensagem publicada hoje no sítio oficial da Presidência da República na internet para assinalar o Dia Mundial da Saúde Mental, o Presidente realça que em Portugal mais de 20% da população sofre de algum tipo de perturbação psiquiátrica. O país tem das mais elevadas prevalências de doença na Europa. Seguro afirma que a saúde mental é um direito humano universal e não pode ser um luxo, sublinhando que todos têm de ter alcance e acesso a prevenção de saúde mental nos estabelecimentos de saúde, nas escolas e também nos locais de trabalho.
0: Frederico Moreno com as notícias às 10 na RTP Antena 1, simultâneo com Madeira, Açores e Mundo. 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
0: São 19, tenham um ótimo fim de semana com a Antena 1. Estamos agora destacável, primeira hora.
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Sejam muito bem-vindos a mais um Destacável. Este é o magazine de fim de semana da RTP Antena 1 e RTP Mundo. Comigo, Aurélio Gomes. 2 horas cheias. Hoje vamos aqui falar dos 50 anos da autonomia açoriana e para isso decidimos ter aqui uma perspectiva muito pessoal do autor Joel Neto, que vive na Terceira. Ele já vem aí, já vamos falar com ele. Mas vamos também lembrar que no próximo fim de semana Lisboa vai estar cheia de poesia, cheia no melhor sentido, na Casa Fernando Pessoa. Poetas de várias latitudes, de várias geografias, inclusivamente Portugal. E depois, também, na

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10 horas e 15 minutos. Bom dia, bem-vindos à emissão da manhã de sábado aqui na Rádio Clube de Grândola. Eu sou o Armando Pereira e sou eu que vou estando por aqui e conto consigo para me fazer companhia e desde já desejo-lhe um magnífico sábado.

fantástica vai amanhã, esta de sábado, referente ao dia 10 de outubro. Nós por aqui até às 10 horas com música, para lá das 10 até às 11 vamos aqui receber dois convidados. Vai então visitar-nos Hélio Ramos e também Fábio Ferreira, eles que fazem parte do Melides Wellness Tribo. É um ginásio que está instalado no Pinheiro da Chave, em Melides. Eles aqui nos vêm, entre outros assuntos, vêm nos falar da atividade física e de quanto ela é importante na vida de cada um de nós. Para ouvir uma conversa depois das 11 até ao meio-dia. Para lá do meio-dia, apresentamos-lhe o programa da responsabilidade da Junta de Freguesia de Melides, programa A Terra e o Mar.

Dia 10 de outubro, Dia Mundial da Saúde Mental, promovido pela Organização Mundial da Saúde para sensibilizar e apoiar questões de bem-estar psicológico e saúde mental. E sem dúvida que a atividade física é muito importante para o bem-estar de cada um de nós. E daqui a pouco aqui vamos ter dois convidados que nos vêm falar precisamente de atividade física, eles que, de facto, são especialistas na matéria, tudo isso e muito mais para ouvir já daqui a pouco, é depois das 11, aqui na sua Rádio Clube de Grândola. Eu sou o Armando Pereira e conto com a sua agradável companhia nesta fantástica manhã de sábado.

Sem dúvida que nos últimos anos são muitos aqueles que se dedicam à atividade física. Não sei se é a minha opinião, se de facto é uma realidade, mas isso daqui a pouco poderemos falar com Hélio Ramos e também com o Fábio Ferreira, eles que de atividade física sabem falar melhor do que ninguém, são técnicos especializados. Dizia eu então que muita gente dedicar-se quer à corrida, também ao ciclismo e outros desportos. Esta manhã, aqui próximo, tomávamos o pequeno almoço e de facto via-se muita gente a correr aqui na Vila de Grândola, também nas estradas, muitos ciclistas. De facto, parece-me que está em crescendo estas atividades e isso é algo que se saúda porque faz bem praticar desporto à saúde. E também o que faz muito bem, acho que é uma coisa, pelo menos eu não vivia sem a música. Bom dia, bom fim de semana. Eu sou o Armando Pereira. Bom dia.

10:41, esta é a Rádio Clube de Grândola, eu sou o Armando Pereira. A prática regular de exercício físico oferece benefícios fundamentais, quer para o corpo e para a mente, sendo uma estratégia eficaz para garantir a longevidade. Portanto, já sabe, se quiser viver mais anos e com mais qualidade, deve praticar exercício físico. Também o mesmo previne doenças crónicas e melhora a qualidade de vida em geral. E sobre exercício físico e algo mais, aqui daqui a pouco, para lá das 11, temos aqui a visita de Hélio Ramos e também do Fábio Ferreira, eles que são técnicos especializados, formados, e que nos vêm falar de exercício físico neste dia 10 de outubro, Dia Mundial da Saúde Mental, e sem dúvida que também o exercício físico é fundamental para a mente, como há pouco aqui dizia. Manhã de sábado, onde quer que se encontre, desejo-lhe um excelente dia na companhia, claro está, da nossa Rádio Clube de Grândola.

0: 10 horas e 55 minutos, como aqui já fiz referência por diversas vezes, vamos aqui dar destaque à atividade física. São nossos convidados, depois das 11, Hélio Ramos e também Fábio Ferreira. Nós vamos nos aproximando da hora certa e depois então está prometida essa conversa aqui na sua Rádio Clube de Grândola.
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0: 10 horas e 5 minutos, é assim que damos início a mais uma hora na manhã de sábado, aqui na sua Rádio Clube de Grândola. Temos connosco dois convidados, eles que nos vêm, entre outros assuntos, vêm falar da atividade física. Está connosco Hélio Ramos. Olá, Hélio, bem-vindo.
1: Olá, Armando, obrigado pelo convite.
0: É sempre um enorme gosto de ter-vos aqui. Como é que foi a viagem? Tranquila até?
1: Foi muito tranquila, sem trânsito.
0: Também os quilómetros não são assim muitos. O Hélio que vem de Melides. Fábio, bom dia.
2: Bom dia, Armando, muito obrigado pelo convite.
0: Também é bom ter-te aqui. Tu que vieste então aqui de mais próximo, portanto uma viagem ainda, presumo eu, mais tranquila.
2: Mais tranquila, sem percalços, a pé, por isso o trânsito ainda foi menos que o Hélio, certamente.
0: Maravilha. Hélio, para quem não te... posso tratar por tu?
1: Claro, Armando, podes-me tratar por
0: também
1: tu.
0: Também as idades não são assim tão distintas.
1: Não, só temos aqui 3 anos de diferença.
0: Sim, e corremos às vezes juntos.
1: Exatamente. Aqui, tu estás com 48, eu estou com 43.
0: Pois,
1: portanto,
0: quem não sabe até...
1: São 5.
0: Para quem não me conhece até acredita que sim. Hélio, tu que desde há alguns anos nos fazes companhia em Melides, porque é que vieste viver para Melides? O que é que te levou a isso?
1: Olha, Armando, o que me levou a viver para Melides, a trocar a cidade de Lisboa por Melides, foram várias coisas. Primeiro, os níveis de stress são elevadíssimos, a confusão, o trânsito, a exigência é muito grande. E isto foi uma decisão de família. Na altura nós queríamos ter qualidade de vida, queríamos proporcionar aos nossos filhos determinadas coisas que na cidade eram impossíveis, e a coisa surgiu naturalmente. Acabámos por vir para Melides viver, e Melides abriu-nos os braços e recebeu-nos muito bem, e eu hoje claramente sinto-me um melidense.
0: E a gente também estamos muito satisfeitos por estares connosco. Tu és uma mais-valia para a comunidade, mas isso já vamos falar. Atrevia-me quase a dizer, é mais um famoso que veio para cá, mas no bom sentido. Fábio, e tu? Quem é o Fábio? Para já é um jovem.
2: Jovem, sim. Enquadro-me nessa palavra. O Fábio é grandolense, desde sempre. Nascido em Setúbal, mas vivi a minha vida toda em Grândola. Os meus pais também são daqui. Por isso posso dizer que sou grandolense de gema. Sou da terra. Tirando o período em que fui estudar na universidade, vivi a minha vida toda aqui. É o sítio que eu sinto que pertenço, sinto que é o sítio que é meu e que aqui é a minha casa. Já viajei por diversos sítios, já fui a muitos, muitos lugares, mas aqui é sempre aquele onde retorno e que sinto que é a minha casa e onde eu pertenço.
0: Falar nisso, e antes de irmos falar ao que vos traz cá, a falar da vossa atividade profissional, agora aproveito, uma vez que tu és de Grândola, sentes que Grândola está pior no que diz respeito à segurança, por aquilo que nós vamos ouvindo? Tens consciência disso? Também sentes isso? Ou continua uma terra relativamente tranquila?
2: Eu acho que continua uma terra relativamente tranquila. Eu acho que são períodos. Eu, como vivi aqui a minha vida toda, lembro-me particularmente de algumas situações e alguns casos semelhantes, de períodos ou vagas em que aconteciam algumas situações. Por exemplo, a minha mãe trabalhava na estação de serviço, e lembro-me de ser pequeno e dela recorrentemente falar de que tinha havido um assalto, com alguma frequência até. Por isso, eu acho que é apenas uma fase e mais uma vaga, e acho que continua relativamente tranquilo. Óbvio, como tudo.
0: É como em todo o lado. Esporadicamente vão acontecendo coisas menos desejáveis. Daqui a pouco quero saber tudo sobre as vossas atividades, os vossos percursos académicos, profissionais, mas isso é depois da música. Vamos agora ficar um bocadinho de música para vocês também descansarem e continuem então na nossa companhia. É de todo o interesse, porque de certeza que vai aqui ouvir conselhos que são fundamentais para uma melhor qualidade da sua vida.

0: feitas as apresentações do Hélio e também do Fábio, agora vamos querer saber, Hélio, como é que se divide o teu dia-a-dia, como é que é o... Conta-nos tudo, qual é a tua... várias especialidades, sei eu, mas os nossos ouvintes não sabem, profissionalmente, que é o Hélio, o que é que faz?
1: Olha, profissionalmente, eu se calhar convém começar pelo início. Eu licenciei-me em Motricidade Humana, depois, imediatamente, eu ainda tive 2 anos a dar aulas nas escolas, mas eu percebi logo que esse não era o meu trajeto, eu já vinha do treino, já vinha da competição, e rapidamente eu sempre trabalhei enquanto estudei e canalizava uma parte do meu dinheiro para investir em formação e eu queria muito, Armando, trabalhar em ginásio, em sala de exercício. Era isso que me fazia feliz, era isso que me preenchia e foi o que aconteceu naturalmente. Eu fui-me envolvendo em diversos projetos em termos de ginásio, e fui investindo na minha formação e rapidamente comecei a perceber que a dor era uma coisa que fazia parte da vida das pessoas e muito cedo comecei a dedicar-me e a estudar a dor. E em 2008, depois de ter estado na China com uma bolsa de estudo pela Cruz Vermelha Portuguesa, onde eu estive a estudar durante 6 meses medicina chinesa, quando voltei a Portugal, ingressei em osteopatia, entrei no curso de osteopatia. Na altura a osteopatia não era uma licenciatura, era o equivalente a um curso técnico. E fiz 3 anos e meio de osteopatia, depois mais 6 meses de estágio, e esse foi sempre o meu grande, eu não te vou dizer que é o meu grande amor, mas trabalhar com as minhas mãos, poder ajudar as pessoas, tentar contornar a dor, é um desafio muito grande e sempre que a coisa corre bem deixa-me muito feliz. E no fundo, eu hoje em dia divido a minha vida entre o exercício, a fisiologia e a osteopatia. E entre muitas outras coisas, e depois a parte da gestão. Como sabes, eu tenho um ginásio, eu tenho uma clínica.
0: Portanto, muitas horas de atividade, portanto, um dia-a-dia muito preenchido. Osteopatia, tanto cada vez se vai ouvindo falar mais, concretamente para aqueles que não sabem o que é, é uma ciência, creio eu, como é que é?
1: Sim, a osteopatia tem uma base científica. Antigamente, nas aldeias falava-se muito no endireita, mas de facto, Armando, osteopatia não é estalar ossos. As pessoas associam muito a osteopatia a estalar ossos. Sim e não, porque muitas vezes estalar ossos não quer dizer rigorosamente nada. E a osteopatia tem uma base muito de fisiologia, de anatomia, uma base muito científica e, no fundo, o objetivo é tu veres o teu corpo como um todo, avaliares o corpo como uma unidade, não de uma forma segmentada. E nós olhamos para o sistema sanguíneo, para o sistema linfático, para o sistema respiratório, para o sistema nervoso e, naturalmente, para um sistema musculoesquelético. Basicamente é isto.
0: Portanto, o que, resumindo, e se eu entendi, portanto, isto está tudo interligado. Portanto, e depois, também por aquilo que pude me documentar, passo a expressão. Portanto, a osteopatia não é só quando nós temos a dor, pode até funcionar como prevenção.
1: Sim, nós em Portugal não temos muito essa cultura, vamos agora, a coisa está a mudar gradualmente, step by step, mas já começo a ter clientes que jogam na prevenção e não na dor aguda ou crónica, mas Armando, as pessoas muitas vezes negligenciam o seu corpo, o seu bem-estar. E normalmente chegam ao osteopata já no final da linha e à espera de um milagre. E nem sempre corre como esperado, porque é difícil para os dois lados, tanto para quem tem dor como para o cuidador, que só quer o melhor para a pessoa, não é?
0: Portanto, a osteopatia tanto não recorre a medicamentos, não é necessariamente...
1: Não recorre a medicamentos. A osteopatia tem um diagnóstico próprio e implica uma abordagem manual. Embora hoje em dia há muitos profissionais que misturam acupuntura, homeopatia, osteopatia, fisioterapia... E no fundo está tudo certo ou não. O mais importante é tu teres uma avaliação credível, saberes ouvir a pessoa e obviamente tens que ter bases de conhecimento para ter uma interpretação do corpo, e esta interpretação, para mim, na minha perspectiva, tem que ser uma interpretação biopsicossocial. Eu tenho que perceber biologicamente quem é a pessoa, psicologicamente como é que ela está e socialmente o que é que ela faz, os seus hábitos.
0: É natural que alguma de... confusos, assim, para quem nos ouve e que não entende bem da matéria, como para recorrer ao osteopata, o que é preciso ter... Como é que essa pessoa está para recorrer aos teus serviços ou de um colega?
1: Oh, Armando, qualquer pessoa pode recorrer aos serviços de um osteopata. Muitas vezes só está associado os
0: assuntos. Eu dói-me as costas, por exemplo.
1: Dói-te as costas. Muito bem. Se te dói as costas, nós temos que perceber se a tua dor nas costas vem mesmo, se é uma coisa derivada das tuas costas, tens algum problema mecânico ou muscular. Porque muitas vezes as dores, nós osteopatas...
0: Não está centrada nas costas.
1: Não está centrada nas costas, exatamente. Pode vir de outra parte. Nós somos muito treinados para isso, para não ouvir a dor que é B, não nos deixarmos enganar pela dor.
0: Lá vem a tal questão disto, o nosso organismo está tudo interligado.
1: Está tudo interligado. Tu podes ter uma dor nas costas e ser de uma origem visceral, ok? Dos intestinos, de um fígado, etc.
0: Começo a entender. Fábio, estás tanto a trabalhar, fazes parte da equipa do Melides Wellness.

0: Portanto, como é que está a ser esta experiência? Como é que está a ser para ti? Que já tinhas algumas... Portanto, já tinhas trabalhado em ginásios antes. Como é que tinha sido o teu percurso e como é que está a ser agora em Melides?
1: Então, eu estou na equipa do Melides Wellness há cerca de um ano e meio e tem sido uma experiência muito boa e diria até transformadora. Transformadora no sentido do meu ponto de vista em relação ao exercício, em relação à saúde e em relação a esta complementaridade que existe à volta do nosso corpo e de como ele funciona. Eu já tinha trabalhado em ginásio antes, mas trabalhava num ginásio puramente de...
0: mais mecânico.
1: De musculação, diria, sim, até. Sim. Um ginásio muito focado para a musculação, uma abordagem completamente diferente desta que nós temos em Melides. Como o Hélio já disse, nós olhamos muito para a pessoa como um todo, olhamos para a componente psicológica, a componente social, para tentar perceber qual é que é o melhor caminho a seguirmos, seja, lá está, encaminhando para a osteopatia, sendo uma abordagem através do exercício físico, ou seja, até encaminhando para outro tipo de especialidade, caso fuja do nosso raio de ação.
0: Fábio, para fazeres parte desta equipa, também tenho conhecimento que estás sempre tanto a valorizar-te, tanto através de formações, como é que tem sido a esse nível o teu percurso, como é que chegaste aqui?
1: Então, o meu percurso, após o secundário, toda a gente ia para a universidade, os meus colegas todos iam para a universidade, a minha mãe disse-me, tu tens 17 anos, não tens idade sequer para ir trabalhar, agora pensa sobre a tua vida. E eu, assim, um pouco, diria até ao calhas, abri a página das candidaturas ao ensino superior, passei os olhos pelos cursos e surgiu no meu raio de visão o curso de desporto. Eu abri, olhei para o programa e pensei, parece-me interessante. Eu sou atleta, fui atleta a minha vida toda, sempre adorei exercício físico e pensei, olha, por que não? Candidatei-me, entrei na minha primeira opção, no Instituto Politécnico de Beja, na licenciatura, e a partir daí a minha vida mudou um pouco, porque eu posso dizer que terminei o secundário talvez um pouco sem ter noção do que é que era o futuro, ainda talvez muito preso ao sistema escolar, e quando chego à universidade deparo-me com uma realidade completamente diferente, um método de ensino diferente, muito mais autónomo, que era algo que eu não estava à espera nem preparado para tal, e em termos de abordagem, uma abordagem completamente diferente daquela que eu estava habituado, e fez-me ter que crescer não só em termos de maturidade, mas em termos da capacidade que eu tinha de filtrar aquilo que é informação boa, informação menos boa. E acho que foi um período muito importante. Como sempre, e eu acho que é assim em tudo na vida, hoje em dia olho para trás e penso que talvez poderia ou deveria ter feito algumas coisas de forma diferente, como tudo. Talvez estagiar num sítio diferente, procurar outro tipo de profissionais, talvez me acrescentassem um pouco mais, mas naquela altura joguei com as cartas que me foram dadas. Após a licenciatura, tal como o Hélio, comecei por dar aulas na escola primária, e eu gosto muito de crianças, mas eu gosto muito de... não era para mim. E isso fez-me depois tentar... Eu costumo dizer que foi um arriscar. Eu um dia cheguei a casa e disse à minha esposa, eu não me sinto realizado, quero tentar outra coisa. Eu já tinha alguma, posso até dizer, muita experiência de treino, em termos de treino de força e de ginásio. Eu treino força desde os meus 13, 14 anos, até porque, como já disse, sempre fui atleta e desde cedo tive essa percepção de que era preciso um trabalho complementar e decidi arriscar, correu bem e hoje aqui estou.
0: E a gente, pelo menos da parte que me toca, estou feliz, uma vez que eu também sou um dos vossos discípulos, se assim posso dizer. Hélio, é bom também ter estes teus colegas, neste caso, no ginásio, o Fábio e também a nossa Matilde, que é uma simpatia, portanto é bom trabalhar com esta juventude.
2: Sim, Armando, o Fábio, eu digo sempre que o Fábio é mais como o braço direito, e ele é um excelente profissional, e eu estou muito feliz de o ter na minha equipa. Eu antes já conheci o Fábio de um outro projeto, que na altura não se proporcionou o Fábio trabalhar comigo, mas mais à frente voltámos-nos a cruzar e ainda bem que ele no segundo round aceitou voltar a trabalhar comigo, e acho que eu estou muito feliz com ele, estou muito feliz com a equipa que tenho, porque reconheço no Fábio muito valor profissional, portanto é uma mais-valia.
0: Foi uma boa aposta. Eu estava aqui como é que se diz, como é que se chama um frequentador do ginásio? É freguês? Eu disse discípulo, mas pronto.
2: É um discípulo, é um membro, és um membro, fazes parte da nossa tribo.
0: Ah, ótimo.
1: Um membro da tribo.
2: És um membro da tribo.
0: Vamos ficar com aqui uma sugestão do Hélio, a Marisa, melhor de mim. Já voltamos à conversa.

0: Sem dúvida que não poderia ter sido a melhor escolha. Hélio, queres dizer porque é que sugeriste a Marisa? Entretanto, enquanto tu vais dizendo, tenho aqui isto para ti. Sei lá.
1: Muito
0: tanto,
1: obrigado.
0: O Hélio está aqui a receber uma prenda. Sabes o que é isso? Vê lá se cifras aí essa escultura. O Hélio está ali.
1: Pai, isto, assim, isto parece-me a mim ser um pugilista. Isto é uma homenagem a uma das paixões da minha vida, que é as artes marciais e, nesta altura da minha vida, ao boxe.
0: Olha, vou tentar, vou ver se consigo falar com alguém para explicar o porquê de tudo isto. Estou sim? Bom dia?
2: Sim, bom dia.
0: Olha, olha que bem que te ouço. Estou a falar com quem?
2: Vigor, Vigor Pereira.
0: Estou a fazer que não sei quem é. Igor, o Hélio, portanto, já descobriu aqui esta surpresa. Porquê é que decidiste... Tu não frequentas, não és aluno do ginásio, pois não?
2: Não, não.
0: Mas poderás vir a ser, quem sabe?
2: Sim, talvez.
0: Não sei, Hélio, te consegues ouvir?
1: Consigo ouvir muito bem. Igor, obrigado, muito obrigado por este presente.
2: Nada. Não, isto foi só... Foi uma pequena homenagem, um presente para simbolizar aí e agradecer o que tens feito aí por a população aqui da nossa aldeia, não só, e a tua equipa, e por teres trazido essa inovação aqui para a nossa aldeia, o ginásio e todas as atividades, e o próprio boxe em si, que era um desporto que aqui não tínhamos aqui nesta zona, e o pessoal está aderido pelos vistos.
0: Muito simpático este gesto do
1: muito simpático
0: do Igor.
1: Vou guardar e vai ficar exposto no ginásio. Muito obrigado.
0: E agora,
2: nada.
0: Tu não sabia que tu também fazias estas esculturas. Já agora, qual é a tua profissão, para quem não saiba?
2: Então, a minha profissão é direcionada à serralharia, soldaduras, vários trabalhos nessa área.
0: Queres aproveitar para dizer onde é que estás e o que é que... Podem chegar a requerer os teus serviços já agora?
2: Sim, então encontro-me aqui em Valfigueira e também faço trabalhos fora, consoante a necessidade do que a pessoa tenha preciso. Pronto, ou vai encomendas, tenho os meus contactos,
0: estás disponível para quem precisar de serviços?
2: Sim, sim.
0: Tu que fizeste o meu carro do carrinho de rolamentos.
2: Sim.
0: Um excelente carro, mas com um fraco condutor. Mas é a vida, é a vida.
2: Há sempre que melhorar essa parte.
0: Eu vou treinar. E agora, vamos continuar aqui com a conversa com o Hélio. Muito obrigado da minha parte.
2: Nada.
0: Já sabes, sempre que tenhas alguma surpresa e se tiveres alguma escultura para mim, tens aqui tempo de antena.
2: Ok.
0: Igor, um bom fim de semana para todos vocês.
2: Obrigado igualmente, e um abraço a todos.
0: Bom fim de semana, muito obrigado.
2: Obrigado igualmente.
0: Foi então assim que falámos com o Igor, um amigo, um jovem que de facto fez aqui esta surpresa que não estavas à espera.
1: Não estava à espera, Armando, e estou muito sensibilizado, está espetacular. E dizer também que o Igor faz parte do projeto do Melide Wellness Gym. O Igor tem-me ajudado bastante, ele é um grande profissional, e tudo o que faz com muito empenho, e eu ao longo destes 2 anos tenho-lhe pedido ajuda em imensas coisas, e ele responde sempre de uma forma muito profissional e muito criativa, e muito percebe perfeitamente aquilo que eu lhe peço. Eu às vezes peço-lhe umas coisas loucas e
0: elas
1: saem e para além de sair ainda saem mais caprichadas, com mais brilho, e está top.
0: É mais uma alma velha aqui na linha do nosso Fábio. Hélio, voltando ao ginásio, como é que tem sido esta experiência? A princípio muita gente a inscrever-se, depois há ali tanto alguns que vão desistindo, entretanto a coisa vai-se compondo. Como é que está a ser a experiência dentro daquilo que se esperava?
1: Sim, Armando, o projeto do Melide Wellness Gym é um projeto criado primeiramente para trazer qualidade de vida aos melidenses. Essa foi sempre a minha preocupação, uma mudança de estilo de vida e naturalmente mais qualidade de vida. projeto está a correr muito bem. Fizemos esta semana 2 anos. Já não é um bebé, já começa a dar as suas corridas. Estamos no bom caminho. O projeto está a crescer. Vai crescer ainda mais, porque vamos ter aqui uma componente do Melides Wellness Clinic e o Melides Wellness Gym. Portanto, não vamos ser só um ginásio, vamos ser o Melides Wellness com duas componentes. Uma virada para a área da saúde e a outra para a área da prevenção do exercício. E nós, efetivamente, defendemos que o exercício, o movimento, é terapêutico, é um medicamento. E as pessoas, de acordo com o que o Fábio disse há pouco, nós vimos a pessoa como um todo, e as pessoas começam a perceber aquilo, a mensagem que estamos a passar. E sim, estamos a crescer, temos cada vez mais procura, estamos sempre a tentar melhorar, esse é o nosso objetivo. Os projetos não nascem perfeitos e temos vindo a melhorar, acho que temos vindo a conseguir, para além de melhorar, trazer essa qualidade de vida a quem nos procura e a quem acredita no nosso trabalho.
0: As pessoas estão cada vez mais a ter consciência que é bom o exercício, e uma vez que a vida está propensa as pessoas a terem cada vez mais horas estarem sentadas em frente aos computadores, portanto é bom que se movimente e as pessoas estão a fazê-lo. Portanto, há essa noção.
1: Sim, os níveis de obesidade em Portugal, de excesso de peso, são cada vez mais. E o exercício é, de facto, um medicamento que ajuda na prevenção de imensas doenças. O exercício físico deve ser encarado como fazendo parte da tua higiene pessoal, do teu dia-a-dia. É uma coisa que as pessoas, às vezes, não pensam nisso. E, de acordo com aquilo que tu acabaste de dizer, hoje em dia temos níveis de sedentarismo muito elevados, passamos todos muitas horas ao computador, níveis de stress muito elevados, a nossa alimentação mudou, a alimentação de há 20 ou 30 anos atrás não é a mesma de hoje, até porque a indústria alimentar percebeu que as pessoas têm cada vez menos tempo, então cada vez as pessoas optam por coisas congeladas, que já estão pré-feitas.
0: Os alimentos processados.
1: Portanto, isto é um contexto social. E é muito importante mudarmos esta corrente, e esse é um dos objetivos do Melides Wellness Gym, é de facto trazer qualidade de vida às pessoas, vendo as pessoas de uma forma individual. E vamos
0: estar. Precisamente vendo individual, depois há um plano, Fábio, há um plano estabelecido para determinada pessoa.
3: Exatamente. Como o Hélio estava a referir, nós olhamos para a pessoa como um todo, tendo aqui esta abordagem multidisciplinar entre várias áreas, e quando a pessoa nos chega ao ginásio, falando agora sobre a parte do ginásio, quando a pessoa nos chega, nós temos um processo de avaliação com a pessoa, seja ela uma avaliação da parte do Hélio, por exemplo, em consulta de osteopatia, caso a pessoa venha através dele, seja através de outro profissional de saúde, que acontece muito de nos referenciarem e de nos enviarem pessoas para treinar. A pessoa é avaliada, nós olhamos para a pessoa como um todo, fazemos uma entrevista para conhecermos um pouco melhor a pessoa, as suas condições de saúde, as suas limitações, a sua dor, e depois, passada essa avaliação, cada pessoa é olhada de forma individual. Cada pessoa vai ter uma prescrição de treino diferenciada e de acordo com aquilo que são as suas vontades, os seus objetivos, as suas limitações e os seus gostos, porque nós achamos que a satisfação e o gosto pela prática do exercício é tão importante quanto a prática do exercício em si, porque se nós gostamos daquilo que estamos a fazer, a nossa predisposição para continuar a fazer é sempre muito maior do que se estivermos a fazer algo por obrigação e que não gostamos. E nós também temos muito essa flexibilidade de, se, por exemplo, a pessoa chega perto de nós e diz: olha, por exemplo, não gostei deste exercício, ou não gostei muito deste treino. Nós temos sempre esse cuidado de olharmos para o treino, falarmos com a pessoa e percebermos o que é que aqui podemos mudar, o que é que podemos alterar para manter a pessoa sempre o mais satisfeita e o mais motivada para a prática do exercício possível.
0: Portanto, se está a nos ouvir e se está hesitante em frequentar o ginásio, olhe, por esta conversa que acabamos de escutar do Fábio, portanto, não há razão nenhuma para não frequentar o ginásio, porque haverá um plano, uma atenção para as suas capacidades e para a sua idade. Já voltamos à conversa, ficamos com mais um momento musical nesta manhã de sábado, em que são nossos convidados o Fábio Ferreira e também o Hélio Ramos, eles que fazem parte da tribo Melides Wellness, situado em Pinheiro da Chave, Melides. 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

0: Voltamos à conversa e aproveito para perguntar ao Hélio como é que os ouvintes podem chegar até vós, quer para consulta de osteopatia ou mesmo para frequentar o ginásio, como é que devem proceder?
1: Olha, Armando, agora também aproveito aqui em primeira mão, já que estamos aqui em direto na rádio, para dizer que a partir da próxima semana o Melides Wellness passa a ter um site e as pessoas podem consultar através do site os nossos serviços, inclusive é inscrever-se, fazer marcações de consulta. O site será o melideswellness.com. Tirando isso, ou dirigem-se ao Melides Wellness Gym, como tu referiste há pouco. O Melides Wellness Gym fica em frente ao restaurante do Pinheiro da Chave, na Caveira, Melides. E depois temos a clínica, que fica no centro da aldeia de Melides, que é o Melides Wellness Clinic, e também funciona por marcação. Pronto, e é desta forma, ou através do meu número pessoal, ou através das redes sociais. Temos também a nossa página de Instagram, a nossa página de Facebook. As pessoas podem consultar a morada e os contactos, ou por e-mail.
0: Tanto aqui está feita tanto o esclarecimento, a informação, tanto não tem nada que saber, não é difícil chegar até vocês. Estou curioso, uma vez que vou me apercebendo, mas não tenho garantidamente a certeza, assim a nível de média de idades, de que idade, também se há algum limite, algum impedimento com que as pessoas não possam frequentar o ginásio, como é que é?
1: Olha, Armando, não há limite de idades. Nós temos pessoas, temos atletas, alunos, membros, o que lhe quisermos chamar, dos 6 aos 84, se não me falha a memória. O exercício físico é para todos, e como nós já referimos, nós temos sempre a preocupação de adaptar. Às vezes há um bocadinho esta coisa: ah, eu já estou velho para praticar exercício físico. Não. Nós envelhecemos porque não executamos a tarefa. Isso é que nos faz envelhecer. Quando começamos a executar as tarefas, nós tornamos-nos mais funcionais. Por isso, o exercício físico é para todos.
0: Hélio, tanto é importante que se diga isso. Portanto, e estava eu aqui a pensar, nós temos uma certa tendência para a preguiça. O nosso corpo, portanto, encaminha-se mais para o comodismo do que para o movimento, ou não é assim?
1: Sim, o nosso corpo quer sempre encontrar a forma de consumir menos energia. Portanto, naturalmente, o sofá é sempre muito atrativo. Contudo, mais dia, menos dia, pagamos essa fatura. O nosso corpo é movimento. Sistema sanguíneo é movimento, sistema linfático é movimento. Portanto, nós, quanto mais movimento tivermos, mais disponíveis vamos estar para cumprir as nossas tarefas do dia-a-dia. Até porque, Armando, o nosso dia-a-dia é um ginásio. Nós entramos no carro, vamos às compras, brincamos com os netos, brincamos com os filhos, subimos escadas, descemos passeio, subimos passeio. Portanto, o objetivo do exercício físico estruturado, porque existe aqui atividade física, exercício físico e desporto, são coisas completamente diferentes, e neste caso estamos a falar de exercício físico estruturado, que tem um planeamento, como referimos há bocado, como o Fábio descreveu, e isso tem como objetivo tornar-te funcional

0: barra integrado. Integrado no quê? No teu dia-a-dia, nas atividades que tu fazes. Por exemplo, no teu caso, tu corres, e tu és um ótimo exemplo disso. Eu acho que tu tens revelado perante nós que te sentes com mais força, sempre treinaste corrida, e o complemento de treino estruturado de força, neste caso, tem-te trazido alguns benefícios, penso.
1: Complementa toda.
0: Complementa.
1: Para o desempenho da atividade. Fábio, tu que estás desde a primeira hora na equipa, como é que tem sido o relacionamento? Há várias camadas etárias. Como é que é gerir também essa parte, para além da técnica? Como é que é o dia a dia? Portanto, como é que se processa?
2: Bem, como o Hélio referiu, nós temos membros de todas as idades, desde os 6 até os 84, como ele disse, e isso exige de nós muita adaptabilidade, como tu deves imaginar, porque a nossa abordagem com um adolescente de 17 ou 18 anos nunca vai ser a mesma do que, por exemplo, contigo, que és corredor e que fazes provas e que precisas estar bem e estar preparado para as tuas provas. Mas no meio disto tudo, para mim, o que mais me fica é o ambiente que se vive no nosso ginásio. Eu acho que nós temos um ambiente muito familiar, temos uma abordagem muito próxima com todos os nossos atletas, e eu acho que fica sempre no ar a sensação de pertença e de bem-estar. Eu acho que os nossos membros sentem-se muito bem no nosso ginásio. Eu acho que temos uma relação muito boa com todos eles. Até poderia aqui dizer de amizade. Desde que cheguei ao ginásio, já passaram milhares de pessoas por lá, e fica sempre uma relação próxima com todas elas, porque ao fim e ao cabo nós estamos a tratar de quem nos chega, e como qualquer tratador e qualquer paciente, vou usar a expressão paciente, fica sempre uma relação de proximidade.
1: Tem que haver uma boa química.
2: E tem que haver aqui um entendimento entre as partes, porque, como eu te disse há pouco, nós não somos ditadores. Aqui há muito uma relação de dois sentidos. E também as pessoas que nos chegam, não somos só nós que lhes damos coisas, também nos acrescentam sempre alguma coisa. O Armando acrescenta-me uma coisa, o Zé acrescenta-me outra, a Dona Maria acrescenta-me outra. Todas as pessoas que me chegam deixam-me alguma coisa e deixam-me alguma marca.
1: Sintetizando, há aqui um dar e receber. Hélio, para além do ginásio propriamente dito, depois também há aulas, assim, muito rapidamente, uma vez que apenas 6 minutos nos separam da hora certa, como é que é? Depois também há aulas de conjunto, assim, muito rapidamente.
0: Sim, Armando, nós temos aulas de grupo. Boxe, pilates, mobilidade, HIIT. O HIIT é um treino de mais de alta intensidade. Pilates, penso que toda a gente conhece. GAP, que é glúteo, abdominais e pernas. Jiu-jitsu, temos uma parceria com a Old Dog Team, que é uma escola que também está aqui em Grândola. Estamos a preparar aqui mais umas surpresas. Vamos criar aqui outras aulas, mas pronto, basicamente, Fábio, penso que não me esqueci de nada.
2: Não.
0: E core, temos aulas de core training, sim, que no fundo é um trabalho específico para abdominais.
2: Aula de core e de total body.
0: E total body, sim.
1: Portanto, já sabem, não há que hesitar, movimentem-se, quer que seja no ginásio ou no dia-a-dia. O que interessa mesmo é não dar descanso ao corpo, porque ele foi feito para se movimentar. Meus amigos, foi muito bom tê-los aqui. Espero que tenham gostado deste momento. E, portanto, é bom também estar no dia-a-dia convosco. Eu perguntava, portanto, a ambos, Hélio, qual é a frequência que aconselhas a quem vai ao ginásio, assim, por semana?
0: Olha, as diretrizes falam entre 150 minutos a 300 minutos por semana de exercício físico.
1: Portanto, isso corresponde a quantos dias, basicamente?
0: Basicamente corresponde a 5 dias por semana de exercício físico.
1: Mas sabes que eu não posso.
0: Mas, no fundo, Armando, às vezes as pessoas não têm muito tempo e querem fazer uma hora. O que conta é o somatório da semana. Se eu não tenho uma hora, eu vou a 30 minutos. É importante é fazer alguma coisa por ti e pelo teu bem-estar físico e psíquico.
2: Não é uma abordagem de tudo ou nada. Como ela
1: disse, processo
2: contínuo. O processo é contínuo. Não precisamos de ir 2 horas ao ginásio.
1: Há que manter uma certa consistência.
0: Exatamente. Consistência, essa consistência é a palavra-chave. É a chave. Há a diferença, Armando, entre motivação e consistência. Eu e o Fábio não acordamos todos os dias motivados para treinar. Nós temos é consistência no processo. E isso, a consistência, dá-nos resultados.
1: E também há aquelas senhoras que acreditam nos milagres. E se calhar alguns senhores que vão me inscrever e a coisa por si só.
0: Exatamente.
1: Vai fazer que eu fique aqui modelada e modelado, mas não é bem assim, tem que se dar no duro.
0: Tem que se dar no duro. Ainda não temos essa capacidade de fazer milagres, talvez um dia possamos ter, mas eu acho que o milagre é o que tu fazes por ti próprio.
1: Epá, essa agora gostei. Gostei, essa para acabar soa muito bem.
0: Obrigado.
2: Vou fechar com chave de ouro.
1: Foi bom e se calhar até segunda-feira um bom fim de semana para os dois e é sempre um gosto partilhar, quer aqui,
0: obrigado,
1: quer lá
0: obrigado.
1: No ginásio.
2: Muito obrigado, Armando.
1: Momentos convosco.
0: Obrigado pelo convite, Armando.
2: Foi um prazer.
1: Quanto a nós, despedimos, desejamos a todos um bom fim de semana e já sabe, mexa-se pela sua saúde.

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12:07, por aqui continuamos, agora apresentando-lhe o programa A Terra e o Mar, entre o meio-dia e a 1 da tarde. É um espaço da responsabilidade da Junta de Freguesia de Melides, que a todos saúda com amizade.

Falamos agora do campeonato da 2ª Divisão Distrital de Setúbal. Teve início no passado fim de semana e os jogos e resultados foram Alcaçarense 3, Alcostense B 0, Quintagense 3, Juventude Desportiva do Carvalhal 4, Samoquense 2, Juventude Desportiva Melidense 1, União Futebol Clube do Bairro do Olival Alcácer 1, Futebol Clube Alvaladense 3, Águas de Moura 2, Afonsoeirense 1. A classificação, nesta altura, tem como líder a equipa do Alcaçarense, o Alvaladense, o Carvalhal e também o Samoquense e ainda o Águas de Moura, que têm 3 pontos. São os 5 primeiros classificados. Em 6º lugar está o Penhal Novense, em 7º o Quintagense, 8º o Afonsoeirense, o 9º é o Melidense, o 10º o União Futebol Clube, 11º é o Alcostense B. Estas equipas têm 0 pontos. Daqui a pouco digo-lhe quais os jogos que pode acompanhar ao longo deste domingo, ou melhor, amanhã, domingo, dia 11 de outubro.

Amanhã, domingo, 11 de outubro, realiza-se a jornada 2 do campeonato da 2ª Divisão do Distrital de Setúbal e complementa a jornada o Alvaladense Alcacerense, Alcustense B Quintagense, o Pinhal Novense a receber o Samoquense, o Afonso Eirense, o União Futebol Clube, e para ver e aplaudir amanhã, quando forem 15 horas, em Melides, no campo do Castelo, a equipa da Juventude Desportiva Melidense recebe o Águas de Moura, que está de volta ao Campeonato Distrital de Setúbal. Nós, por aqui, continuamos com música. Nesta altura do meio-dia, passam 17 minutos.

vai decorrendo neste sábado 10 de outubro, Mercadinho de Artesanato, na Praça do Mercado em Melides. Teve início às 9 horas da manhã e vai terminar quando forem 16 horas. Ao longo do dia, a Ateliê de Pinturas Faciais com Silvia Wolfert. É organizado o Mercadinho de Melides neste sábado pela Associação Melides e tem o apoio da Junta de Freguesia de Melides e Câmara Municipal de Grândola.

Uma vez mais, a secção de pesca da Juventude Desportiva Melidense teve em grande destaque Fernando de Encarnação e a equipa de Melides conquista o 24º Open Surf Casting Praias de Grândola. Fernando de Encarnação e a equipa da Juventude Melidense sagram-se os grandes vencedores do 24º Open Surfing Casting Praias de Grândola, competição de pesca desportiva de mar que animou a Praia de Melides no passado domingo, dia 4 de outubro de 2026. Em individual, a vitória sorriu ao Fernando de Encarnação, ele que é atleta da Juventude Desportiva Melidense, que subiu ao lugar mais alto do pódio ao registar um total de 209 gramas em apenas dois exemplares pescados. A segunda posição foi para o atleta Bruno Lourenço, do Abelense. Em terceiro, Paulo Correia, dos Vilas. Foram estes que alcançaram o pódio. No restante top 10, ainda destaque para Cláudio Bandarra, quarto lugar, seguido pelo João Pereira, que é quinto, Carlos Sousa, sexto, Luís Pereira, sétimo, Tiago Chainho, oitavo, José Silva, nono e Michael Gamito, fecha o top 10, portanto aqui atletas em grande destaque, sem dúvida de enaltecer, uma vez mais, o excelente desempenho dos atletas da secção de pesca da Juventude Desportiva Melidense, que alcançaram por equipas, na classificação por equipas, conquistando então o primeiro lugar ao somar 34 pontos. Sem dúvida, algo que nunca é demais de destacar, esta excelente, mais uma, prestação da secção de pesca da Juventude Desportiva Melidense, destacada por esse grande atleta enorme, Fernando de Encarnação,

Entretanto, temos aqui um problema técnico que vamos tentar resolver. Não tarda nada, vamos lá ver o que é que isto vai dar. Acho que aqui o nosso leitor está a ficar um bocadinho cansado, amanhã já vai longa, portanto amanhã essa já lá vai, e início da tarde. Vamos agora sim ficar com mais música no programa Até Rio Mar. Boa tarde, bom fim de semana.

Voltando ainda ao destaque de há pouco dos atletas da Juventude Desportiva Melidense, no que diz respeito à secção de pesca, Fernando da Encarnação, representante da Juventude Desportiva Melidense, como dizia há pouco, e bem, foi ao lugar mais alto do pódio, com um registro de peso de 2.009 gramas e não 209, em apenas dois exemplares pescados, 2.009 gramas, assim é que está correto. Programa Até Rio Mar, aqui na Rádio Clube de Grândola, é um espaço da responsabilidade da Junta de Freguesia de Melides, quando passam 12 horas e 32 minutos.

realiza-se amanhã, domingo, 11 de outubro, a jornada 2 do campeonato da 2ª Divisão Distrital de Setúbal, e ela tem os jogos Alvaladense, Alcacerense, Alcustense B, Quintagense, Pinhal Novense, Samoquense, Afonso Eirense, União Futebol Clube, e há esse jogo em Melides, no campo do Castelo Melidense, Águas de Moura. Todos os jogos até início marcado para as 15 horas.

Em boa hora voltaram as matinés à Casa do Povo de Melides. Assim, a próxima é com o acordeonista Mário Neves, é dia 29 de outubro. O almoço é às 13 horas, o lanche às 17 e para os quais pode fazer marcação até ao dia 27 deste mês. O telefone é o 269-907-111. Não falte, vá até lá e passe uma tarde bem agradável. É bom, uma vez que o tempo passa muito rapidamente, é bom que não se atrase para a marcação para esta matiné que tem início ali por volta das 14 horas, coisa menos coisa, para então dançar. Pode almoçar, como já disse, e também lanchar. Para isso, tem que fazer marcação até ao dia 27. Pode, desde já, garantir o seu lugar. Ação de sensibilização, prevenção de desaparecimento de pessoas em situação de vulnerabilidade, e consegui dizer esta palavra. Uma iniciativa que tem por intenção informar é proteger, a dia 20 de outubro de 2026, pelas 11 horas, na Casa do Povo de Melides, com o apoio da Guarda Nacional Republicana, aberto à população. Portanto, esta iniciativa e outras parecidas já decorreram na Casa do Povo, não despertaram grande interesse da população, uma vez que, por aquilo que nós assistimos, só lá estavam praticamente utentes da Casa do Povo, mas é bom que todos se informem e que vão até lá. Repetimos então, é dia 28 de outubro, uma iniciativa, repito, aberta à população. Nós vamos prosseguindo, que se faz tarde, uma vez que aqui em Grândola. E penso que em Portugal continental são, olha a novidade, são 12 horas e 45 minutos, como se a hora se alterasse no nosso território. Nos Açores e na Madeira já há uma diferença, mas aqui por enquanto em Grândola são 12 horas e 45 minutos, em Melides também são. E por falar em Melides, um abraço para todos aqueles que nos ouvem na nossa freguesia.

Dou-lhe agora conta que há um grandioso baile com Luís Godinho, é no Pinheiro da Chave, nesta noite de 10 de outubro, tem início às 21 horas. Vá até lá, divirta-se, dance, pode fazer a marcação para jantar. Deixo-lhe aqui o fixo, 269-907-353, grandioso baile em Pinheiro da Chave, a partir das 21 horas. Antes disso, pode desfrutar de um excelente jantar

para o qual pode desde já fazer a marcação através do 269-907-353 ou então para o telemóvel 96-80-23-588. Quanto a nós, desejamos-lhe um excelente fim de semana, dizer que foi bom estar aqui ao longo de 3 horas. Penso que ainda compensa vir aqui aos sábados, mesmo que você não diga nada aí desse lado. Antigamente, quando comecei aqui a fazer rádio, o telefone não parava de tocar, mas agora será porque há Facebook e as pessoas deixaram de ouvir a rádio? Acredito não. Acho que ainda vale a pena, pelo menos enquanto me der gosto, eu venho cá ao sábado, mesmo que você não me diga nada, sei que ainda há alguém que faz valer a pena estar aqui aos sábados pela manhã. Bom fim de semana, em especial para si.

0: hora em Portugal Continental e na Madeira, meio-dia nos Açores. O que diz respeito a temperaturas, a esta hora estão 21 graus em Ponta Delgada e no Porto, 23 em Coimbra, 24 no Funchal, 25 em Lisboa. Neste sábado em que está prevista uma subida da temperatura mínima no interior norte e centro e descida a sul, a temperatura máxima vai também subir no norte e no centro e no interior do Alentejo. E nesta edição, Frederico, como estamos em termos de notícias?
1: O Conselho de Disciplina da Federação Portuguesa de Futebol instaurou um processo disciplinar a Cristiano Ronaldo. Foi decretada a suspensão preventiva não automática na sequência do abandono do estágio da seleção. José Luís Carneiro diz que a proposta de orçamento do Estado é má para o país, mas o líder do PS considera que perante o cenário de incerteza que se vive, o PS não pode levar Portugal para uma crise. António José Seguro declara total e absoluta oposição à pena de morte. O Presidente da República publicou hoje uma mensagem a condenar a pena capital, classificando-a como um ato cruel, desumano e degradante. Hoje assinala-se o Dia Mundial Europeu contra a Pena de Morte.
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1: Começamos com essa notícia oficial. Cristiano Ronaldo foi suspenso preventivamente depois de abandonar o estágio da Seleção Nacional de Futebol. A suspensão do jogador tinha avançado de forma automática, mas agora o Conselho de Disciplina da Federação Portuguesa de Futebol pronunciou-se sobre o caso, decidiu instaurar um processo disciplinar ao capitão de Portugal. O processo é considerado urgente, de acordo com o jornal A Bola. Foi enviado hoje à Comissão de Instrução Disciplinar da Federação. Boa tarde, Luís Cristóvão, comentador de desporto da Antena 1. O que é que podemos esperar dos próximos passos neste processo, nomeadamente em relação a possíveis consequências e a sanções que venham a ser aplicadas a Cristiano Ronaldo?
2: Boa tarde. Primeiro que tudo, é a confirmação daquilo que já se falava, não tinha havido qualquer tipo de comunicação da parte oficial da parte da Federação em relação à instalação automática do castigo. Agora passa a estar preventivamente suspenso Cristiano Ronaldo. Percebe-se que da parte da Federação, apesar do caráter urgente deste processo de instrução, que tem havido uma vontade quase de que o mesmo passe despercebido, partimos já do princípio que Cristiano Ronaldo vai ter aqui as atenuantes de ter tido publicamente quer Jorge Jesus, quer Pedro Proença, a dizerem que as portas estão abertas para o seu regresso já em novembro. Portanto, vamos agora tentar perceber legalmente, também no seio da própria Federação, como é que o Conselho de Disciplina vai interpretar as ações do capitão da seleção e as palavras do selecionador e do presidente. Eu temo que a partir daqui a montanha venha a parir um rato, ou seja, que todo este caso, que num primeiro momento foi tentado tentou-se apagar da parte do próprio Presidente da Federação e que depois é o comunicado de Cristiano Ronaldo quase que vem exigir que exista um castigo. Eu diria que o mais provável é que de facto Cristiano Ronaldo possa vir a estar disponível em novembro para voltar à seleção, o que carecerá também de maiores e melhores explicações de todos os envolvidos.
1: A ver, vamos esperar pelos próximos capítulos desta história. Obrigado, Luís Cristóvão, comentador de desporto da Antena 1, com a análise a esta decisão. O Conselho de Disciplina da Federação Portuguesa de Futebol decidiu instaurar um processo disciplinar a Cristiano Ronaldo, que se encontra agora suspenso preventivamente, depois de, no dia 30 de setembro, ter abandonado o estágio da seleção portuguesa. O capitão da seleção justificou esta atitude com uma quebra de confiança por parte do selecionador Jorge Jesus. Foi adiado o jogo da Primeira Liga entre o Casa Pia e o Santa Clara. A partida estava prevista para as 3:30 da tarde de hoje, mas só vai começar às 8:30 da noite. A Liga Portugal informa que o adiamento se deve ao facto de ter sido cancelado um voo da SATA Air Açores, que iria transportar a equipa do Santa Clara de São Miguel para Lisboa. O secretário-geral do PS insiste, é um dever dever de todos dar condições ao país para que não entre numa crise. José Luís Carneiro foi esta manhã à reunião da Comissão Nacional do PS propor a abstenção no Orçamento do Estado para o próximo ano, permitindo assim, Teresa Borges, a viabilização da proposta do Governo.
3: José Luís Carneiro foi à reunião da Comissão Nacional do PS defender a abstenção no Orçamento do Estado, convicto de que o partido não pode levar o país para uma crise.
4: Dar condições para que o país não entre numa crise política nesta fase é, do meu ponto de vista, um dever de todos. Eu respeito.
3: Mas assumindo.
4: Bem sei que no fundo de cada uma e de cada um de vós estão razões também ponderosas para que nós pudéssemos propor um voto contra este Orçamento do Estado. As nossas convicções mais profundas levar-nos-iam mesmo para essa ideia do voto contra o Orçamento. Mas nós não somos um partido qualquer. Nós fazemos oposição ao Governo, mas nós não fazemos oposição a Portugal.
3: Ainda que insista, este é um mau orçamento que segue opções políticas erradas e, por isso, o secretário-geral do PS promete trabalhar na especialidade e apresentar propostas desde logo para responder ao agravamento do custo de vida.
4: Manteremos essa linha de coerência. E mais, vamos procurar apresentar propostas para responder ao aumento dos custos com os combustíveis, com o gás, com a eletricidade, com os bens alimentares essenciais.
3: Prioridades que leva para as negociações sobre o Orçamento do Estado, consciente de que numa altura em que muitas sondagens colocam o PS na dianteira, a decisão de se abster poderá trazer altos e baixos.
4: Vamos subir e descer as sondagens, umas vezes subiremos mais, outras vezes sobem outros. Há algo que é fundamental, é termos um caráter temperado.
3: José Luís Carneiro reforça.
4: Sejamos capazes de atravessar este desfiladeiro. Já estivemos num planalto, agora poderemos voltar a um vale, mas lá ao fundo haverá uma montanha e nós vamos percorrer essa montanha. E não se esqueçam, não há montanhas sem vales, nem há vales sem montanhas. Na vida e na política.
3: A pedir sangue frio no caminho de construção de uma alternativa onde espera encontrar muitos obstáculos.
1: Comissão Nacional do Partido Socialista, reunida esta manhã em Lisboa, com temas como o Orçamento do Estado e as alterações ao regime de arrendamento urbano em cima da mesa. A Ministra do Trabalho diz que a flexibilização das leis laborais não se deve a caprichos ideológicos, mas a uma questão de prudência política. Rosário Palma Ramalho deu o exemplo da Alemanha e da França durante um discurso esta manhã na abertura do Congresso da UGT, na Figueira da Foz. Quanto aos desafios da inteligência artificial, a ministra considera que Portugal parte atrás dos parceiros europeus em relação à regulação da IA, tecnologia que promete transformar o mercado de trabalho, mas que não constava do pacote laboral que o Governo negociou este ano com os parceiros sociais. Palma Ramalho considera que o país tem de se preparar para estes novos desafios da inteligência artificial. Ainda na semana passada, no programa, na passada quarta-feira, aliás, no programa Consulta Pública, o diretor-geral da CIP, Rafael Álvares Rocha, afirmou aqui na Antena 1 que a Confederação Empresarial de Portugal não vai esperar pelo Governo e vai levar o tema da inteligência artificial aos parceiros sociais.
5: Nós não podemos mais ficar à espera que alguém faça esse trabalho por nós. E nós não podemos mais esperar. E os parceiros sociais, e aqui em nome da Confederação Empresarial de Portugal, o

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1: 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São 15 horas.

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Obrigado. Esta próxima canção teve um, que eu já fiz há um tempo, chamada Dancemos no Mundo, teve um título de trabalho, quando não tinha ainda título para ela, que era Fronteiras, muito simplesmente, porque de facto o tema era esse, é o tema das pessoas que estão separadas, mesmo querendo estar juntas, e que estão separadas por barreiras ideológicas, barreiras políticas, barreiras rássicas, e tudo isso que impede as pessoas de se juntarem e poder, no fim de contas, utopicamente dançar juntas. Portanto,

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0: 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São 19 horas.
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0: 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São 20 horas.
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0: 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São 21 horas. 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

0: 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São 22 horas.
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0: 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São 23 horas.
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